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0: 21h32.
1: 16 graus.
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0: Gaga. 22 horas, 16 graus.
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0: 22 horas e 32 minutos.
1: 16 graus.
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0: 23 horas, 16 graus.
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2: 23:59.
3: 15 graus.
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0: Gaga. Meia-noite e 29 minutos.
1: 15 graus.
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0: 1:15.
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0: hora e 27 minutos.
1: 15 graus.
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0: 6 horas,
1: 15 graus.
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0: 10:31.
1: 14 graus.
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2: 2:57.
3: 14 graus.
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0: 10:29.
1: 14 graus.
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0: 4 horas e 2 minutos.
1: 14 graus.
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2: 5 horas,
3: 15 graus.
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1: 6:03.
2: 15 graus.
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0: 6:18.
1: 15 graus.
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0: 95.5 FM. 6:35.
1: 15 graus.
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0: 6:51.
1: 15 graus.
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4: Muito bem, 7h25, estamos chegando. Despertador a partir de agora aqui na 95.5 Mega FM, manhã de sabadão, 19 de setembro de 2026. Um bom dia para você. Obrigado pela audiência, pela sua companhia a partir de agora. Comigo, Fred, vamos juntos. Nessa manhã tem Despertador, tem daqui a pouquinho o Mega Retrô, tem conexão e muita música boa, informação e conteúdo para você. O tempo tá fechado. Temperatura neste momento, região. Vamos dar uma olhadinha aqui. Maximiliano, temperatura nos 15 graus. Santos Pedito do Sul, 14. 14 graus também em Barracão. E Sananduva, 15 graus. Daqui a pouco, previsão do tempo também pintando aqui na programação da Mega. Hoje, dia 19, é Dia Nacional do Teatro, Dia do Comprador, Dia do Ortopedista. Também é Dia Internacional de Atenção aos Acidentes Ofídicos, Dia Mundial do Doador de Medula Óssea, Dia Mundial pela Limpeza da Água e Dia Nacional do Educador Social. Ótima manhã para você, a sua participação também está valendo. O WhatsApp é o 996640955. Bom dia, a gente começa com Post Malone e Morgan Wallen.

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12: Para as 8.
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1: Temperatura 15 graus.
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1: Agora, o celular também virou uma ferramenta para cuidar da saúde mental. Hoje existem aplicativos com meditação, exercícios de respiração, registros de humor e programas voltados para a ansiedade. Mas especialistas alertam, essas ferramentas não são todas iguais e não devem ser automaticamente confundidas com psicoterapia. O National Institute of Mental Health destaca que os aplicativos podem ajudar no acompanhamento de hábitos e até complementar um tratamento, mas ainda faltam padrões amplamente aceitos para avaliar a qualidade dessas plataformas. Um outro ponto importante é a privacidade, já que esses aplicativos podem lidar com informações bastante sensíveis. A dica então é verificar quem desenvolveu o aplicativo, quais dados são coletados e como serão utilizados. E em casos de sofrimento persistente ou sintomas mais intensos, né, a orientação sempre é procurar ajuda profissional. Uma boa notícia para o meio ambiente: o buraco na camada de ozônio sobre a Antártida atingiu em 2025 um dos menores tamanhos registrados em décadas. Segundo a Organização Meteorológica Mundial, foi o quarto ou quinto menor desde 1992. O resultado reforça uma tendência de recuperação da camada de ozônio, associada a medidas adotadas pelo Protocolo de Montreal, que eliminou gradualmente substâncias como CFCs. A camada de ozônio é essencial, porque bloqueia grande parte da radiação ultravioleta nociva do Sol. A organização estima que, mantendo o ritmo atual, a recuperação completa deve acontecer nas próximas décadas. E a gente fala também de cinema. A Empire Magazine liberou nesta sexta-feira mais uma imagem de Nárnia, o Sobrinho do Mago, adaptação assinada por Greta Gerwig na Netflix. E após o Leão Haslam, dublado por Meryl Streep, e o Mundo de Nárnia, Daniel Craig é o destaque da foto inédita. O astro de Hollywood interpreta Andrew Catterley, mago, tio de Diggory Kirk e um dos personagens centrais no início da saga de C.S. Lewis. Além de Craig e Streep, nomes como Emma Mackey, Carey Mulligan, Ciaran Hinds, Denise Koff, David McKenna e Beatrice Campbell estão confirmados no elenco do filme. O Sobrinho do Mago terá uma janela de exibição nos cinemas, começando em 12 de fevereiro de 2027. Depois, em 2 de abril, fica disponível no catálogo da Netflix. Vamos dar uma olhadinha agora no tempo, com a previsão para o final de semana. Hoje, sábado, tempo nublado, chuva pela manhã e previsão de temporal à tarde e à noite. Temperatura máxima chegando a 18 graus. Amanhã, domingo, dia 20 de setembro, dia do gaúcho, chuva forte pela manhã, ainda chove no começo da tarde, as nuvens diminuem, o sol aparece aí, mas na metade da tarde, final da tarde. Temperatura mínima de 16, máxima neste domingo chegando a 24 graus.
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1: 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Fechando mais uma sequência por aqui nessa manhã de sábado e a primeira hora também do Despertador com Maroon 5, One More Night, Klaus e Vanessa, Amor Se Você For Embora, e J.Ru com Justin Timberlake, Nelly Furtado, Give It To Me.
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1: E olha, dois bairros brasileiros entraram na lista dos 40 bairros mais legais do mundo, segundo a revista britânica Time Out e especialistas locais. Laranjeiras, na zona sul do Rio, ficou em 17º lugar, destacando a gastronomia e as ruas arborizadas. Também a feira da Rua General Glicério, o Parque Guinde, bares tradicionais e a vida cultural. Já a República, no centro de São Paulo, apareceu na 25ª posição, com destaque para o Teatro Municipal, a Biblioteca Mário de Andrade, galerias, restaurantes e uma movimentada vida noturna. A escolha levou em conta gastronomia, eventos, negócios, locais, qualidade de vida e senso de comunidade. A ideia é mostrar bairros que conseguem unir história, cultura e experiências contemporâneas. O primeiro lugar dessa lista ficou com Jongno 3G em Seul. 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
1: 8 e 6.
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1: De volta com o Despertador aqui na 95, junto com você na manhã deste sabadão, 19 de setembro. Bom dia, um excelente fim de semana. E a gente vai trazendo mais música e a sua participação também tá valendo. É só chamar no WhatsApp, 996640955. Leona Lewis.

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1: Temperatura 15 graus.
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1: Olha só, uma nova opção de tratamento para o câncer de pâncreas metastático acabou de ser aprovado nos Estados Unidos. A FDA autorizou o Daraxonrasib, comercializado como Razonc, para determinados pacientes adultos que já passaram por pelo menos um tratamento sistêmico. Num estudo com 500 pacientes, a sobrevida mediana foi de 13,2 meses entre os que receberam o medicamento, contra 6,7 meses no grupo tratado com quimioterapia. O remédio também reduziu o risco de morte em cerca de 60% durante o período analisado e aumentou o tempo sem progressão da doença. O Daraxonrasib atua sobre proteínas da família RAS envolvidas no crescimento dos tumores. Apesar dos resultados, a aprovação é específica para determinados casos e o medicamento não representa uma cura para o câncer de pâncreas metastático, mas é um avanço. Sobre música, Pitty deu pontapé inicial na sua nova era musical nesta sexta com o lançamento de Sobremesa, o primeiro single do seu próximo álbum de estúdio. A faixa já está disponível nas plataformas de streaming, enquanto o videoclipe chega ao YouTube ao meio-dia. Composição solo da cantora, Sobremesa aposta na força das guitarras numa letra marcada pela ironia e pela urgência. A música é a primeira amostra do som que ela prepara para o novo trabalho. Intitulado Pitty, o álbum chega em 16 de outubro pela DEC. Além de assumir a criação e a direção geral do projeto, a artista assina letras, melodias e riffs e também participa da coprodução musical. Outro lançamento também no mundo da música é de Rosé, integrante do Blackpink, que lançou nesta sexta New Trick, a faixa que aposta numa sonoridade pop punk e marca o comeback da cantora. O videoclipe da música foi gravado inteiramente com o recém-lançado iPhone 18 Pro da Apple como parte de uma campanha. A produção acompanha Rosé em diferentes cenários, reforçando a proposta descontraída dessa faixa. Blog da Mega, Despertador, fechando a edição desta manhã de sábado. Sempre agradecendo a sua audiência. Segue por aqui. Daqui a pouco eu tô de volta com o melhor do flashback no Mega Retro.
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17: 8:30.
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17: Legal, Mega Retro tá começando a partir de agora, nessa manhã de sabadão, 19 de setembro. Vamos dando sequência aqui na 95, sequência na nossa programação. Um bom dia para você, um excelente final de semana. 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Melhor dos anos 80, 90, 2000, você confere a partir de agora. Vamos até as

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6: 15 graus.
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0: Mega Retro, o melhor do flashback na sua manhã de sábado. Nat Hood, surfista do Lago Paranoá, Minutes Work, Down Under. Também tivemos o Queen com Under Pressure e Lulu Santos, Toda Forma de Amor.
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0: Simbora, o som do Mega Retro, por aqui rolando as melhores clássicas na sua manhã de sábado, 19 de setembro. A gente vem abrindo aqui mais uma hora, patrocinado por Mecânica Zapanite. 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Manda também aquele som que você quer curtir, que você quer recordar aqui na Mega 996-640-0955. Bom dia!

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7: 15 graus.
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0: Mega Retrô, o melhor do flashback nacional e internacional aqui na programação da 95. Gurus até o fim do mundo. Também tivemos o Ramones com Pet Sematary, Jota Quest, Amor Maior.
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0: Polícia Rodoviária Federal prendeu um homem de 34 anos durante uma operação de combate ao crime na BR-285 em Vacaria. Segundo a PRF, ele dirigia uma Fiat Strada e desobedeceu a ordem de parada, fugindo em alta velocidade em direção à cidade. Durante a fuga, a caminhonete bateu contra um ônibus. Ninguém ficou ferido e, na abordagem, policiais encontraram mais de 15 mil maços de cigarros de origem estrangeira, caracterizando o contrabando. O veículo também circulava com placas clonadas. O motorista, natural de Maximiliano de Almeida, estava também com a CNH suspensa e foi preso. Um golpe de extorsão por telefone e WhatsApp está sendo aplicado em Passo Fundo. Segundo relatos, criminosos utilizam informações pessoais encontradas em redes sociais para ameaçar vítimas e exigir dinheiro. Num dos casos, um homem recebeu ameaças envolvendo familiares e até o próprio veículo. E assustado, ele transferiu cerca de

podem chegar a 60 milímetros. A previsão do tempo severo deve continuar ao longo do final de semana, com o avanço da instabilidade para outras áreas do país. A Defesa Civil orienta a população a acompanhar os alertas oficiais.

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9: É
10: 26 para as 10.
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10: Mega Retro rolando as melhores do flashback nacional e internacional nessa manhã de sabadão. 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Por aqui tem mais música pra você curtir. Rolando também pedidas da audiência com TNT.

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3: Temperatura 15 graus.
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5: Reta final do Mega Retrô. Faltando 9 minutinhos para as 10. Daqui a pouco tem conexão. Bom dia. Na...

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0: 10 em ponto.
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0: Simbora então, Conexão. A partir de agora, conectando você a boa música, informação, ao melhor conteúdo nessa manhã de sábado, 19 de setembro. 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E a gente segue por aqui dando sequência, vamos até o meio-dia com o Conexão. Tempo tá fechado, chuvoso, temperatura média na região em 15 graus. E a sua participação sempre segue com a gente também. Muito bem-vindo aqui na programação da Mega, 996-640-955. Manda o som que você quer curtir aqui no Conexão. Bom fim de semana.

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6: 16 graus.
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0: Mega FM, escute o lado bom da vida, Titãs, Go Back, Loki, Alan Walker com Headlights, teve também Ted Swings, Mr. Know-It-All, Samuel Rosa, Rio Dentro do Mar.
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0: E o Inter enfrenta o São Paulo neste sábado às 21 horas no Morumbi pelo Campeonato Brasileiro, buscando deixar a zona de rebaixamento. A equipe colorada vem de uma vitória por 2-1 sobre a Chapecoense, mas ainda precisa somar pontos e contar com tropeços dos concorrentes para sair do Z4. O técnico Paulo Pezzolano teve a semana livre para preparar o time. O Inter vai ter o desfalque do volante Vilagra, suspenso pelo terceiro cartão amarelo. Paulinho, Thiago Maia e Ronaldo são opções para a posição. E o São Paulo tem 5 pontos a mais e também busca recuperação na competição. Após perder para o Botafogo na rodada atrasada, Grêmio segue atenções no campeonato. Nesse domingo, às 11 horas, na reestreia oficial de Renato Portaluppi, o tricolor recebe o Palmeiras na Arena pela 28ª rodada. Com 28 pontos, o Grêmio ocupa a 16ª colocação na tabela de classificação. Já o Palmeiras, que vem de vitória sobre o São Paulo, soma 56 pontos e está na vice-liderança.
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2: Estamos de volta com o Conexão, rolando aqui na 95 Mega FM, patrocinado por oftalmologista Dr. Cássio Cook Consultório, Rua Carlos Raimundi, 440, Sala 3, Sananduva. Sexo na Mega com Jack Johnson.

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7: 16 graus.
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0: Mega FM, o Conexão fechando mais uma hora nessa manhã de sabadão. Skrillex, Diplo com Justin Bieber, Where Are You Now? LS Jack amanhã não se sabe. Tears for Fears com Break It Down Again.
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0: O dólar fechou a semana operando em alta de 0,11%, cotado a R$ 5,14. O euro também alta de 0,18%, cotado a R$ 5,90. Bitcoin alta de 2,88%, cotação 419.905. E a bolsa de valores, índice Ibovespa, fechou em queda de 0,41%. O Banco Central aprovou mudanças nas regras do Pix para ampliar o uso da ferramenta e reforçar a segurança. Uma das novidades é a autorização do Pix automático em conta salário, permitindo pagamentos recorrentes como mensalidades, assinaturas e contas de consumo. A medida também estabelece regras para cobranças que combinam boleto e QR Code do Pix e aumenta exigências para bancos e fintechs no combate a fraudes. O Pix automático em conta salários começa a valer em 1º de julho de 2027.
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0: 11.4.
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0: Vamos embora, rolando por aqui o Conexão e as melhores junto com você até o meio-dia nesse sabadão, patrocinado por Dr. José Davi Cartabil, médico urologista, atendimento no SIS, Centro Integrado de Saúde. 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Um ótimo fim de semana pra você, bom sabadão. Vamos de música? Magic com Roots.

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5: Temperatura 16 graus.
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0: Mega FM 95.5. Escute o lado bom da vida. Ed Sheeran, Wesley Zan, Cidadão Quem, o Amanhã Colorido, Post Malone com 21 Savage Rockstar.
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0: Vamos às manchetes dos últimos e principais fatos e acontecimentos pelo Brasil e pelo mundo. Polônia mobiliza defesa aérea após ataques russos contra a Ucrânia. Justiça suspende processo sobre locação por temporada em condomínios. Defesa Civil Nacional monitora avanço de tempestades no sul do país. Sorteio deste domingo da Mega Sena pode pagar 28 milhões de reais. Gasto da União com estatais que dependem de recursos do Tesouro chegará a 36 bilhões. Com 30% de inadimplência no Desenrola, governo estuda compra de dívidas antigas. Mais de 30 mil urnas eletrônicas são preparadas no Rio Grande do Sul para as eleições de outubro. E FIERX mantém projeção de crescimento do PIB gaúcho em 2,2% neste ano. Falando agora do tempo, vamos seguindo com a previsão para os próximos dias. Hoje, sábado, o tempo segue fechado, chuva, previsão até de temporal à tarde e à noite. Temperatura máxima chegando a 18 graus amanhã. Domingo, dia 20, chuva forte pela manhã, chove também no começo da tarde. Mas, a partir do final da tarde, as nuvens diminuem e o sol pode aparecer, com mínima de 16 e máxima chegando a 24 graus. E na segunda-feira, dia 21, semana começa com chuva forte de manhã e à noite, aberturas de sol à tarde, mas ainda podendo ter pancadas de chuva, mínima de 19, máxima chegando a 22 graus.
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1: 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E a hora?
2: 25 para o meio-dia.
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1: E o Batman Day desse ano, comemorado neste sábado, dia 19, começou com uma imagem inédita compartilhada por Matt Reeves, diretor de Batman Parte 2, em suas redes sociais. O cineasta publicou uma foto do Homem-Morcego vivido por Robert Pattinson, visto pelas lentes da sua câmera, direto dos bastidores do longa, que está atualmente em produção em Londres. Batman Parte 2 continua a história do primeiro Batman com Robert Pattinson, que estreou nos cinemas em 2022 e arrecadou mais de US$770 milhões. E essa sequência estreia no dia 18 de fevereiro de 2028. Um aparente bug do YouTube limitou a reprodução de vídeos em baixa resolução, relatam usuários do Reddit. O problema restringe a resolução de um conteúdo para até 480p, mas sem um motivo aparente. Os posts no Reddit, reunidos pelo site Android Authority, mostram que o problema acontece no aplicativo para celular. Nos prints anexados às publicações, as opções e resoluções disponíveis 144, 240, 360 e 480, todas bem baixas para o padrão de telas atual. Nos comentários, assinantes do YouTube Premium também relataram sofrer com o mesmo bug, portanto a limitação não deve ser o Google testando restrições para contas de usuários gratuitos. Por enquanto, não está claro, né, o que causa o bug, tampouco qual é o alcance deste problema. E Lady Gaga e o empresário e filantropo Michael Polanski tiveram a primeira filha por meio de uma gestação por substituição conhecida como barriga de aluguel, segundo informações do site TMZ. A informação foi divulgada dias depois de Gaga ser fotografada no norte da Califórnia ao lado de Polanski carregando uma criança e um canguru amarelo. As imagens feitas em 11 de setembro surpreenderam os fãs, que até então não sabiam que a cantora havia se tornado mãe.
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1: Temperatura 17 graus.
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1: Muito bem, faltando 12 minutinhos para o meio-dia, Conexão vai ficando por aqui, mais uma vez agradecendo a sua audiência nessa manhã de sábado. Daqui a pouquinho, meio-dia, tem a propaganda eleitoral obrigatória e gratuita. E dia 25 segue a sequência da programação com o Mega Z Station. Às duas, nosso colega Leomar vai estar por aqui com o Multimúsica. E eu volto segunda-feira, bem cedinho, 7 da manhã, vamos estar na área com o despertador. Bom almoço para você, um ótimo sabadão, bom final de semana. A gente se fala segunda aqui na Mega FM. Até mais!

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4: Meio-dia e 26 minutos.
5: 17 graus.
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0: dia e 33 minutos.
1: 17 graus.
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0: 11:03,
1: 17 graus.
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0: 13:37,
1: 17 graus.
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2: Salve, salve, galerinha. Muito boa tarde. Estamos chegando na área com a edição do Multimúsica Sábado. Com as melhores por aqui na programação Mega. Hoje é 19 de setembro de 2026. Comigo, Leomar Brasileira, companhia. Até às 5 da tarde. A gente vai com a primeira hora do Multimúsica por aqui, patrocinado por PS Atacarejo, preço de atacado no varejo. 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Tempo nublado com chuva marcando 17 graus. Temperatura média aqui na região, né? Som da audiência rola sempre, 996640955. Jota Quest com Negrali, tributo a Tim Maia pra começar.

final de semana com a vibe boa da Mega Bill Raiders com Shooting Stars. Sabrina Carpenter teve Jota Quest pra começar. Tributo a Tim Maia com o Negra Lee, descobridor do Sete Mares.

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1: Agora marcando 17 graus. 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
1: Informação do trânsito agora no momento flui normal aqui nas estradas da nossa região. Dicas para você: dias chuvosos, cuidado redobrado aí com a aquaplanagem, né? Ande devagar, use cinto de segurança e mantenha sempre a distância do veículo da frente. Também o aparelho celular tira a atenção dos motoristas e aumenta o risco aí de acidentes graves. Não use, né, telefone celular enquanto estiver ao volante. Pedágio de Coxilha apresenta agora a passagem de 4 veículos por minuto. Trânsito também no momento flui normal.

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0: Mega Escute lá do Bom da Vida, Titânia, da David Guetta com si, aqui na programação, no seu final de semana, com as melhores.
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0: Shakira e Maluma voltaram a dividir uma faixa. Os dois colombianos lançaram Água na quinta-feira, single que marca o reencontro da dupla depois de 8 anos sem gravar juntos. E retoma uma cumplicidade que começou com Chantaje há 10 anos. Dessa vez a aposta é o merengue, ritmo caribenho aí que os dois assumem lado a lado pela primeira vez. A letra se apoia numa metáfora entre água e fogo. Por mais água que duas pessoas precisem, quando estão juntas, tudo termina em incêndio. A canção integra Loco Exvolver, disco mais recente de Maluma.
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0: Para 3:28.
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0: 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Dora Rola de Charlie Brown.

0: pega, escute o lado bom da vida, Pitbull com o Neo, Afrojack, Give Me Everything, Dead Swims e Charlie Brown Jr., Senhor do Tempo. A gente já volta com clássica.
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0: 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Temperatura agora 17 graus.
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0: Bom final de semana, tempo nublado com chuva 13 para as 3. Queen.
13: Essa você quase esqueceu. Mais uma clássica aqui na Mega.

0: legal, o grande nome do Rock in Rio desse ano também, Lola Young, com Massi, fechando a primeira hora do Multimúsica, teve Capital Inicial, Kiko Zambianchi, e aí da Queen, na clássica, e King of Magic, para Mega.
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0: E lideranças da oposição cobraram neste sábado o afastamento do cargo do Procurador-Geral da República, Paulo Gonet, após a divulgação de uma foto em que ele aparece ao lado de Daniel Vorkaro, dono do Banco Master, numa degustação de charutos em Londres. O registro foi enviado em 19 de junho de 2025. PG mandou agora, disse o advogado Ciro Soares, que intermediava as conversas entre Gonet e o banqueiro, e mensagem logo em seguida. A informação foi publicada pelo jornal O Globo e confirmada pelo Estadão. A assessoria de Gonet disse ao jornal O Globo, confirmou o encontro, mas lembrou que o ministro André Mendonça, do STF, atestou durante sessão da corte que não encontrou o ilícito envolvendo o procurador-geral. Na sessão de terça-feira, Mendonça fez menção a encontros sociais apenas vinculados ao nome de Gonet. Em nota via assessoria de imprensa, advogado Ciro Soares disse que a foto é de um evento de 2024, quando não havia nenhuma investigação sobre Vorkaro. Gonet mentiu, disse que não tinha proximidade com Vorkaro e é claramente não só tinha proximidade como tem, como dividiu o charuto com ele. Prosseguiu aí e disse o deputado Van Hatten, né? Se não tinha proximidade, talvez seja só porque ele apareceu na foto do outro lado da mesa. Disse em tom de ironia. 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

0: Pega agora 3 e 4.
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0: Ótima tarde de sábado pra você. Final de semana tá aí com a vibe boa da Mega. Tempo nublado com chuva neste final de semana. Esse 19 de setembro, amanhã 20 de setembro, é dia do gaúcho. E aí, que marca, né? Revolução Farroupilha. Pra você que está ligado com a gente aí, vivendo essa semana Farroupilha, né? Aliás, nosso Parque Farroupilha aí, o segundo maior do estado. Aí, excelente, né? Caprichado aí. E bombou, né? O pessoal aí participou, participa, e amanhã tem encerramento também. Essa semana, Farroupilha também, em Sananduva. 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
9: Mega temperatura 17 graus. 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

0: Fechando mais uma super sequência aqui na sua tarde com Bruno Mars, I Just My New Red Cows.
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0: Dupla Grenal aqui nos destaques. O Inter volta a campo logo mais à noite no Morumbis para enfrentar o São Paulo 9 da noite. A vitória aliada, resultados paralelos, pode tirar o time aí colorado do Z4, né? Técnico Paulo Pezzulano não contará com o volante Bijagra, principal desfalque da equipe. Compensação, os laterais Aguirre e Bruno Bahia, que cumpriram suspensão na rodada passada, estão à disposição. O último retorno aí ao time na lateral esquerda. São Paulo aí ocupa uma posição melhor na tabela, né? Mas acaba de ser eliminado da Copa Sul-Americana, que precipitou uma crise no Morumbis e aumentou a pressão sobre o técnico Dorival Júnior. Grêmio tem jogo amanhã, 11 da manhã, após perder para o Botafogo. Segue suas atenções para este domingo, a reestreia oficial de Renato Portaluppi. Tricolor recebe o Palmeiras na Arena, 28ª rodada da competição nacional. A partida tem transmissão exclusiva do canal Premier. Com 28 pontos, o Grêmio ocupa a 16ª colocação na tabela de classificação. Já o Palmeiras, que vem de vitória sobre o São Paulo, soma 56 pontos, está na vice-liderança. 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
0: 4:28.
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0: 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Tempo nublado, chuva rolando, 17 graus. Novo destaque da Taylor Swift.

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6: Agora marcando 17 graus.
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6: 13 agora para as 4. Mega, melhor sequência de músicas por aqui. Lady Gaga com Bruno Mars.

0: fechando mais uma horinha da sua tarde de sábado aqui na Mega com Black Eyed Peas, I Got a Feeling, J Quest, tributo a Tim Maia, Sossego, Lady Gaga com Bruno Mars. 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
0: Dicas e informações da Serra Gaúcha, região das Hortênsias. Estão as mais famosas cidades do Rio Grande do Sul, com as consagradas Gramado e Canela, além da Nova Petrópolis, região da uva e do vinho, utilidade de Toscana brasileira, o berço da cultura italiana no estado. Características são marcantes em roteiros como o Caminho da Colônia, Flores da Cunha, Caxias do Sul e Caminhos de Pedra em Bento Gonçalves. Vale dos Vinhedos, encontro do município de Bento Gonçalves, Garibaldi, Monte Belo do Sul, representa o legado histórico, cultural e gastronômico dos imigrantes, aliado à modernidade das vinícolas com infraestrutura qualificada para o turismo. 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
0: Agora 4 e 2.
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0: Tá pintando a última hora do Multimúsica aqui na Mega. 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Jordan Speaks com Chris Brown.

0: melhor sequência de músicas você ouve só aqui na Mega. Chapel Room, Detonautas, com Rádio Love Nacional, não é? Jordan Speaks com Chris Brown. A gente já volta com som da clássica.
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4: Agora marcando 17 graus.
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4: 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Som do Ariana, clássica.
13: Essa você quase esqueceu. 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

0: Final de semana com as melhores aqui na Mega, Ella Langley, Pinguim, Bruna Magalhães e Ariane com Luz e Mara Legion. Rolou aí na clássica.
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0: O impacto financeiro por causa dos danos à saúde provocados pelas apostas online no Sistema Único de Saúde, o SUS, é de 30,6 bilhões por ano. Dado consta do estudo do Instituto de Estudos de Políticas de Saúde. Nessa conta entram as despesas com tratamento de depressão, ansiedade e impactos causados pelas mortes por suicídio. Apenas 1% do valor arrecadado das operadoras de apostas é destinado ao Ministério da Saúde para minimizar esses danos. Nos últimos 5 anos foi registrado um aumento de 140% na busca por atendimento no SUS por causa de dependências de apostas online e jogos de azar. De acordo com o diretor de saúde mental do Ministério da Saúde, Marcelo Kimati, o crescimento foi registrado em toda a rede de atenção psicossocial. Segundo ele, com foco nessa procura, foi lançado o serviço de teleatendimento voltado para pessoas com problemas relacionados a jogos e apostas. Desde fevereiro deste ano, quando nós criamos a porta de entrada para atendimentos a jogos e apostas de forma eletrônica, tivemos uma procura de 20 mil pessoas que se cadastraram após fazerem o teste. Diante da alta procura, a capacidade foi ampliada recentemente de 600 para até 100 mil teleatendimentos mensais, em parceria com a Agência Brasileira de Apoio à Gestão do SUS. O diretor diz que outro incentivo do crescimento do problema com jogos e apostas vem da plataforma de autoexclusão lançada pelo Ministério da Fazenda. Foram bloqueados mais de 5 milhões de CPFs em sites de apostas online autorizados a operar pelo governo federal. Além de atingir atendimentos pelo Bolsa Família, benefício de prestação continuada e pessoas com programas de renegociação de dívidas, mais de 1 milhão de usuários pediram autoexclusão. Nesse último caso, quase metade alegou problemas de saúde mental relacionados a apostas. 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
0: Agora 26 para 5.
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2: Agora 17 graus.
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2: Dólar comercial fechou em alta ontem, 0,11%, valendo R$5,14. Euro também fechou em alta, 0,18%, valendo R$5,90. Bitcoin fechou em alta de 0,47%, valendo R$419.979. Bolsa Bovespa fechou em queda, menos 0,41%.
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2: Muito obrigado pelo carinho da sua audiência. A reta final do Multimúsica deste sábado, 19 de setembro. Daqui a pouquinho, 5 da tarde, tem Weekend Mega pra você curtir mais música boa por aqui. Abração do Leomar Brasilim. Nós falamos na segunda-feira à tarde. Bom final de semana. Até mais.

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1: 16:59.
2: 17 graus.
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0: 18 horas e um minuto.
1: 17 graus.
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2: 7 horas, 16 graus.
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0: 7:25, 16 graus.
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2: 19:59.
3: 16 graus.
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0: 8:27. 16 graus.
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0: 8h59. 16 graus.
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